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1: Você já tem passagem pela polícia?
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1: Você é de qual cidade?
2: Salvador.
1: Tá aqui em Paracatu fazendo o quê?
2: Eu não sei.
1: Como que você veio de Salvador até aqui?
2: Eu não sei, eu só sei que eu caí da espaçonave. Caí no, lá de cima, bati ali. Bati aí, saí batendo assim.
1: Você é de outro planeta?
2: É.
1: Você bebe cachaça?

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0: Whole Lotta Shaking Going On, versão de Jerry Lee Lewis, original de Big Maybelle.
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18: Do Código de Duelos do Império Russo. Número 1, um duelo só pode ser disputado entre iguais. Número 5, um nobre não tem o direito de desistir de um duelo. 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
1: Eu vim conhecer melhor os animais de Gotham City.
0: Por exemplo?
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0: Why Can We Be Friends? Versão cover de Smash Mouth, original de War.
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18: Do Código de Duelos do Império Russo. Número 1, um duelo só pode ser disputado entre iguais. Número 5, um nobre não tem o direito de desistir de um duelo. 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

0: Nós rolamos o blues. 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Esses pioneiros cortavam o país de trem para chegar a um show ou a um gravador. 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
1: E a Receita Federal apresentou números oficiais do recolhimento de impostos no país. E o dado aponta que a carga tributária aqui no Brasil, depois de um período de estabilidade, voltou a ser recorde no ano passado.
2: Para algo como 1.250.000.000 em 2012. Não há o retorno equivalente entre o que o cidadão paga e aquilo que ele recebe em qualidade de prestação de serviço. Cidadão paga.

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6: Nós ouvimos agora o Corpus Celestes, primeiro a versão que fez sucesso, em seguida a original. Você acompanha o Corpus Celestes na programação a cada 4 horas.
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2: Action. A nossa rotina anda acelerada. É um verdadeiro bombardeio de informações. As notificações não param. No meio dessa correria toda, a nossa atenção é muito disputada. E isso pode aumentar o estresse e o cansaço mental. Quem faz uma reflexão sobre isso é o psicólogo Alessandro de Oliveira. Salve, Alê!
3: Fala, meu grande irmão, grande Renato, brother. É um prazer falar sobre esse assunto. Afinal, a sobrecarga cognitiva é um grande problema que está acontecendo na nossa cidade, no nosso país, no mundo, não é? O que é isso, né? É quando a mente sobrecarregada pelo excesso de informações, interrupções e cobranças acontece no nosso dia a dia. E quais são esses sinais, né? É o cansaço mental, a dificuldade para relaxar e principalmente dormir, ansiedade e aquela sensação de estar sempre atrasado. A primeira dica: desligue as notificações do celular, foque no momento, no presente. Aprecie o sabor da comida quando for se alimentar, quando for viajar, curta a paisagem, se desligue, foque no momento, no presente. Diminua os noticiários, principalmente aqueles que são bem sensacionalistas. Não responda mensagens imediatamente. Leia alguns minutos pela manhã ou antes de dormir. Isso ajuda bastante. Essas pequenas atitudes ajudam a higienizar a mente. E é claro, a dica mais especial de todas: ouça muita música, principalmente Morcegão FM. Grande abraço!
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3: Agora no Corpos Celestes, a cover de Calling Occupants of Interplanetary Craft. Essa música ficou muito conhecida com os Carpenters, mas é uma releitura. Depois dos Carpenters, a original.
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0: Ouvimos a original, Calling Occupants of Interplanetary Craft, com Klaatu, uma banda canadense que lançou essa música em 76. A versão dos Carpenters veio em 77 e eles utilizaram uma orquestra de 160 músicos.
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3: Uau, nós estamos aqui lançando a campanha Tecnologia Serviço da Inclusão. Nós acreditamos que a inteligência artificial está aproximando mais, facilitando mais e incluindo mais. Nós percebemos também que poucos sites estão preparados para receber pessoas com deficiências. Nós agora estamos indicando inteligência artificial para quem precisa, porque no fim das contas, tecnologia boa é aquela que está a serviço de todos. Fala aí, Mikael!
4: Salve, salve, morcegada! Mikael por aqui, trazendo informações sobre tecnologia a serviço da inclusão. Hoje eu vou falar de um aplicativo que se chama Eleven Reader. O principal objetivo do aplicativo é transformar qualquer documento, PDF ou qualquer outro tipo de documento em audiolivros.
5: E isso não é tudo. O aplicativo tem ajudado várias pessoas com vários tipos de deficiências, como visual, dislexia, TDAH, entre outros, a darem vida aos seus livros e e-books através de vozes geradas por inteligência artificial. No meu caso, eu tenho deficiência visual total e tenho testado o aplicativo desde outubro de 2024, quando chegou aqui no Brasil. E devo dizer, voltei a ler como gostaria e até melhor do que antigamente. O aplicativo está disponível tanto para Android quanto para iOS e é desenvolvido pela empresa Eleven Labs Inc., famosa por gerar vozes com IA. Inclusive, no site deles você pode tentar gerar a sua própria voz com apenas alguns segundos de áudio. Legal, né? Quem sabe um dia o nosso querido morcegão não eterniza a voz dele como narrador de livros. Seria legal, né, morcegão? Vai daí! Abraço, querido!
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2: I Can See Clearly Now, versão de Jimmy Cliff, música original de Johnny Nash.

0: I Can See Clearly Now, versão de Jimmy Cliff, música original de Johnny Nash.
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3: Uau, nós estamos aqui lançando a campanha Tecnologia Serviço da Inclusão. Nós acreditamos que a inteligência artificial está aproximando mais, facilitando mais e incluindo mais. Nós percebemos também que poucos sites estão preparados para receber pessoas com deficiências. Nós agora estamos indicando inteligência artificial para quem precisa, porque no fim das contas, tecnologia boa é aquela que está a serviço de todos. Fala aí, Mikael!
4: Salve, salve, morcegada! Mikael por aqui, trazendo informações sobre tecnologia a serviço da inclusão. Hoje eu vou falar de um aplicativo que se chama Eleven Reader. O principal objetivo do aplicativo é transformar qualquer documento, PDF ou qualquer outro tipo de documento em audiolivros.
5: E isso não é tudo. O aplicativo tem ajudado várias pessoas com vários tipos de deficiências, como visual, dislexia, TDAH, entre outros, a darem vida aos seus livros e e-books através de vozes geradas por inteligência artificial. No meu caso, eu tenho deficiência visual total e tenho testado o aplicativo desde outubro de 2024, quando chegou aqui no Brasil. E devo dizer, voltei a ler como gostaria e até melhor do que antigamente. O aplicativo está disponível tanto para Android quanto para iOS e é desenvolvido pela empresa Eleven Labs Inc., famosa por gerar vozes com IA. Inclusive, no site deles você pode tentar gerar a tua própria voz com apenas alguns segundos de áudio. Legal, né? Quem sabe um dia o nosso querido Morcegão não eterniza a voz dele como narrador de livros. Seria legal, né, Morcegão? Vai daí! Abraço, querido!
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3: Vamos ouvir um pouquinho, depois a gente bate palma no meio. Não quero mandar, não, sabe? É. Mas é pra gente ouvir.
7: Vocês nem sabem o que ele vai tocar, nem cantar ainda. Dizer,
3: parabéns pra você. Aí tava certo. Até é legal, eu sou a pessoa que mais precisa e gosta da participação e da voz das pessoas.
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3: Cantar é legal e ouvir também é. Palminha é meio... Vamos.
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0: Mas o que está fazendo aqui?
1: Eu vim conhecer melhor os animais de Gotham City.
0: Por exemplo?
1: Os morcegos. Eu adoro morcegos.

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3: Viu um mosquito aqui? Vem cá, que essa é por essa ninguém está. Não, a Marilda aqui não canta, Marilda. Aqui, ó. Não vai filmar daí, seu xalá. Entra aqui, seu goiaba. Entra aqui. Filma o mosquito que eu matei com um chute. Por essa, ninguém. Ninguém matou. Tá vivo o mosquito ainda!
0: Agora vamos falar do cachorro. O cão é provavelmente o mais antigo animal domesticado pelo homem. Sua expectativa de vida varia entre 10 e 20 anos. O cachorrinho tem um excelente olfato e audição. Quando velhinho, ele pode sofrer de doenças como depressão, mal de Alzheimer, problemas de visão, audição, artrite e mudanças de humor. Não há registro de amizade tão forte e duradoura quanto a de um humano e o cachorrinho. Esta relação afetuosa está em filmes, livros, revistas e até nos desenhos animados.
4: Scooby-Doo, where are you?
0: O cão tem história. Ele ajudou na conquista dos polos. É um excelente guia para os cegos. Dependendo do tamanho do bonitinho, pode fazer um cocozinho pequenininho ou bolotas enormes. Tem gente que sai por aí e pensa que o mundo é uma grande lixeira. O cão requer cuidados muito especiais e responsabilidades também. Campanha por uma calçada limpa da morcegãofm.com.br.

0: Para.
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6: Se fez muito rápido, pode ser correr dentada. Quebrada que faz. Não faz. Faz muito rápido, entendeu? Se ele fazer. Agora se fizesse. Poderia ser bateria ou motor de partida, né? Ele ficar primeiro passo sem combustível, né?
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8: Eu nasci na pampa gelada do estado.
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0: Sim. Espera um pouquinho só. Deixa entrar, é a sorte.
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0: Ouvimos a versão original de Rolling Stones, Wild Horses. Antes, ouvimos a versão da banda britânica The Sundays.
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8: É o seguinte, é um prazer estar aqui com vocês. Hoje tem muita coisa boa, vocês vão se divertir muito e eu só queria pedir que vocês se divertissem em paz, sem porradaria, sem violência. Rock and roll não é violência.
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1: Boa noite, tudo bem com vocês? 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E por lá?
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2: Wild Thing, versão de The Troggs. A primeira gravação foi de Wild Ones.

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0: Wild Thing, versão de The Drugs. A primeira gravação foi de Wild Ones.
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3: 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Nós acreditamos que a inteligência artificial está aproximando mais, facilitando mais e incluindo mais. Nós percebemos também que poucos sites estão preparados para receber pessoas com deficiências. Nós agora estamos indicando inteligência artificial para quem precisa, porque no fim das contas, tecnologia boa é aquela que está a serviço de todos. Fala aí, Mikael!
4: Salve, salve, morcegada! Mikael por aqui, trazendo informações sobre tecnologia a serviço da inclusão. Hoje eu vou falar de um aplicativo que se chama Eleven Reader. O principal objetivo do aplicativo é transformar qualquer documento, PDF ou qualquer outro tipo de documento em audiolivros.
5: E isso não é tudo. O aplicativo tem ajudado várias pessoas com vários tipos de deficiências, como visual, dislexia, TDAH, entre outros, a darem vida aos seus livros e e-books através de vozes geradas por inteligência artificial. No meu caso, eu tenho deficiência visual total e tenho testado o aplicativo desde outubro de 2024, quando chegou aqui no Brasil. E devo dizer, voltei a ler como gostaria e até melhor do que antigamente. O aplicativo está disponível tanto para Android quanto para iOS e é desenvolvido pela empresa Eleven Labs Inc., famosa por gerar vozes com IA. Inclusive, no site deles você pode tentar gerar a sua própria voz com apenas alguns segundos de áudio. Legal, né? Quem sabe um dia o nosso querido morcegão não eterniza a voz dele como narrador de livros. Seria legal, né, morcegão? Vai daí! Abraço, querido!
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0: só dois tipos de artistas atravessam hemisférios inteiros para dublar a própria voz. 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